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1: A Rádio Cidade informa a hora certa.
2: 10h47.
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2: Atenção, mulherada. Na menopausa, o corpo sente muito mais dificuldade para absorver e utilizar as proteínas que vêm dos alimentos que consumimos na rotina. Por isso, é fundamental incluir fontes de boa qualidade em todas as refeições, como ovos, frango, peixes ou opções de suplementos orientados. Comer apenas carboidratos e saladas deixa o organismo desnutrido e acelera a fraqueza muscular que o tempo causa. Nutra as suas células com inteligência para manter o seu corpo firme, forte e cheio de vitalidade.
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0: A Rádio Cidade informa a hora certa.
3: 11:02.
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0: E aí, tudo certo? A partir de agora, as velhinhas invadem a nossa programação para trazer três flashbacks na sequência. Aquelas mais tchutchuquinhas da nossa programação para você matar a saudade. Começando sempre pela posição de número 3. Número 3. Cause things ain't getting over. 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Som da dupla britânica Pat and Small, sucesso internacional em 99, com o single que ficou com a medalha de bronze nessa edição, Turn Around. Number 2. Som do grupo italiano, sucesso na década de 90, e em 96 eles lançaram Love for Liberty, aonde trouxeram esse single que ficou com a medalha de prata, da Express, I'm on Your Side. Number 1. Pra fechar, tem música de 1992, Captain Raoul Youth Project, More and More, começou.
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0: Essa edição foi bem legal, né? E fechamos aí com esse som do grupo alemão, liderado por Tom Dawson Harrison, single lançado em 1992 para o seu disco de estreia, onde eles permaneceram uma semana na primeira colocação da parada britânica, Captain Hollywood Project, com More and More. Só fica ligado, que a qualquer momento tem muito mais para você.
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1: A Rádio Cidade informa a hora certa.
2: 11:23. 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

0: 378 adultos americanos, coletados entre 2006 e 2018, e encontrou queda nas pontuações de algumas habilidades cognitivas. A redução foi mais forte nos testes de raciocínio por padrões e nas sequências de letras e números. Jovens de 18 a 22 anos e pessoas com menor escolaridade foram os mais afetados. Os próprios autores deixam claro que isso não significa que as pessoas estão ficando mais burras. A inteligência envolve muito mais do que os testes mediram. Os pesquisadores apontam mudanças na educação, no estilo de vida e no uso de tecnologias como hipóteses, mas sem comprovação. O estudo foi feito só com americanos e não vale para o mundo todo. Aqui você fica sabendo.
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1: A Rádio Cidade informa a hora certa.
2: 11:33.
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Pai nosso que estais no céu, santificado seja o vosso nome. Venha a nós o vosso reino. Seja feita a vossa vontade, assim na terra como no céu. O pão nosso de cada dia nos dai hoje. Perdoai-nos as nossas ofensas, assim como nós perdoamos a quem nos tem ofendido. E não nos deixeis cair em tentação, mas livrai-nos do mal. Ave Maria, cheia de graça, o Senhor é convosco. Bendita sois vós entre as mulheres, e bendito é o fruto do vosso ventre, Jesus. Santa Maria, Mãe de Deus, rogai por nós, pecadores, agora e na hora de nossa morte. Amém.

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1: A Rádio Cidade informa a hora certa.
2: 12:13.
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1: A Rádio Cidade informa a hora certa.
2: 1:01.
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1: A Rádio Cidade informa a hora certa.
2: 2:01. 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
1: A Rádio Cidade informa a hora certa.
2: 3:03.
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1: A Rádio Cidade informa a hora certa.
2: 4 horas.
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1: A Rádio Cidade informa a hora certa.
2: 5 horas.
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Pai nosso que estais no céu, santificado seja o vosso nome. Venha a nós o vosso reino. Seja feita a vossa vontade, assim na terra como no céu. O pão nosso de cada dia nos dai hoje. Perdoai-nos as nossas ofensas, assim como nós perdoamos a quem nos tem ofendido. E não nos deixeis cair em tentação, mas livrai-nos do mal. Ave Maria, cheia de graça, o Senhor é convosco. Bendita sois vós entre as mulheres, e bendito é o fruto do vosso ventre, Jesus. Santa Maria, Mãe de Deus, rogai por nós, pecadores, agora e na hora de nossa morte. Amém.

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0: A Rádio Cidade informa a hora certa.
1: 6:13. 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
1: Vai seguindo Sertanejo Classe A por aqui no final de semana. Tem Renato e Peninha, Eu a Viola e Ela, do Duque Dalvan e Espinheira, e ainda Saudade de Nós Dois, com Chico Rei Paraná. É o Sertanejo Classe A, com você, sempre com você.
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1: Ed Brito e Samuel, Mulher Sempre Mulher. Tá Faltando Amor, César e Paulinho, foi o que a gente ouviu por aqui. Tem mais intervalo chegando, rapidão a gente vai ali com os nossos apoiadores. Voltamos trazendo Durval e Davi, Dom Bar e Donzete, Eduardo Costa, depois do intervalo.
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4: A Rádio Cidade informa a hora certa.
5: 6:30.
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5: Sertanejo Classe A, seguindo Durval e Davi, vem trazendo A Mão do Tempo. Rodeio Mulher e Viola, do Umbar e Donzete. Eduardo Costa, Nosso Amor é Ouro. Só modão bom. Sertanejo Classe A que segue.

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3: Sertanejo Classe A seguindo por aqui, tem mais, tem Gian Giovanni, Caindo Laço, Daniel Viola, Emanuel, Longe do Asfalto, Thales e Conrado, Será Que Foi Saudade? É o Sertanejo Classe A pra ficar juntinho de você.
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1: Sertanejo Classe A por aqui, Jean e Duane. Eu busco uma estrela, será que foi saudade? Ah, coração! Tem intervalo chegando, tem sim, a gente vai rapidão ali, volta já, trazendo na sequência o Felipe Falcão, Abel e Caim, Delay Dorivan. É muita música boa. Dá pra você pedir a sua, manda sua mensagem aqui no celular da rádio, manda no nosso WhatsApp, manda aquela mensagem que a gente vai tocando junto de você o melhor do sertanejo, Sertanejo Classe A.
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1: A Rádio Cidade informa a hora certa.
2: 7:03.

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1: Sertanejo Classe A que segue com Felipe Falcão, Vestido de Seda, o modão bom. O Menino e o Cachorro, Abel e Caim, Tem Delay Dorivan, Tropeiro Velho. Sertanejo Classe A seguindo com você no final de semana.
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1: Dailara, hoje eu sei, tocando aqui no nosso sertanejo, tá demais, hein? Mais um intervalo chegando, rapidão a gente vai pro intervalo. Voltamos aí com o Daniel, tem o Zé Henrique, Gabriel, César Menotti, Fabiano, depois do intervalo.
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2: A Rádio Cidade informa a hora certa.
1: 7:20.
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1: Sertanejo Classe A que segue, vem Daniel, Desatinos, Henrique Gabriel, Estrela de Ouro e o César Menotti Fabiano, Fogão de Lenha, no Sertanejo Classe A. Fim de semana com Sertanejo Classe A fica muito melhor.
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1: Sertanejo Classe A, Diego e Gustavo, Remédio Certo. Fechou mais uma? Fechou mais uma. Intervalo por aqui e a gente volta já.
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3: A Rádio Cidade informa a hora certa.
1: 7h35.
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2: Sertanejo Classe A que vai seguindo com as saideiras por aqui, fechando a nossa sequência deste final de semana. Vem Ginigeno, Pescaria, tem Darli Darleno com Trio Batidão, Renúncia de Amor, Christian Ralph, Camisa Manchada e ainda Trio Parada Dura, As Andorinhas. Tô indo, um grande abraço pra você, nos encontramos no próximo Sertanejo Classe A. Até lá, tchau.
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1: A Rádio Cidade informa a hora certa.
0: 7h48.
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1: O grande homem mantém seu modo de pensar independentemente da opinião pública. É tranquilo, calmo, paciente, não grita nem se desespera. Pensa com clareza, fala com inteligência, vive com simplicidade. É do futuro e não do passado. Sempre tem tempo. Não despreza nenhum ser humano. Causa a impressão dos vastos silêncios da natureza. O céu, o oceano, o deserto. Não é vaidoso. Como não anda à cata de aplausos, jamais se ofende. Possui sempre mais do que julga merecer. Está sempre disposto a aprender, mesmo com as crianças. Trabalha pelo prazer do trabalho em si, não pela recompensa material. Vive dentro do seu próprio isolamento espiritual, onde não chegam nem o louvor, nem a censura. Não obstante, seu isolamento não é frio. Ama, sofre, pensa, compreende. O que você possui, dinheiro ou posição social, nada significa para ele. Só lhe importa o que você é. Despreza a opinião própria, tão depressa verifica o seu erro. Não respeita usos estabelecidos e venerados por espíritos tacanhos. Respeita somente a verdade. Tem mente de homem e coração de menino. Conhece a si mesmo, tal qual é. E conhece a Deus.

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1: A Rádio Cidade informa a hora certa.
2: 7:59.
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1: A Rádio Cidade informa a hora certa.
2: 8:01.

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3: Alô, amigos de todo o Brasil, Sertanejo Classe A tá chegando por aqui. Aquela sequência de modelo que a gente gosta de ouvir. Eu sou o Fabiano Farias e por aqui seguimos juntos na edição do final de semana. 2 horas de muita música boa, uns modão de fundamento. Esse que a gente gosta, escolhido a dedo aqui. Como é que tá o teu final de semana aí? Tá tudo belezinha? Vamos melhorando, porque tá chegando aqui um som do Thales e Thiago. Nova geração no modão sertanejo. Vida de Caboclo, Tem Sangue Sertanejo, Roberto Mirinho, Rio Negro e Solimões com Emílio Eduardo, Liguei Pra Dizer Que Te Amo. Sertanejo Classe A tá começando agora, então se liga aí.

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1: 8:23.
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4: Vai seguindo Sertanejo Classe A por aqui no final de semana. Tem Renato e Peninha, eu a Viola e ela, do Duque Delvan Espinheira. E ainda Saudade de Nós Dois, com Chico Rei Paraná. É o Sertanejo Classe A, com você, sempre com você.
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1: Ed Brito e Samuel, Mulher Sempre Mulher. Tá Faltando Amor, César e Paulinho, foi o que a gente ouviu por aqui. Tem mais intervalo chegando, rapidão a gente vai ali com os nossos apoiadores. Voltamos trazendo Durval e Davi, Dombar e Donzete, Eduardo Costa, depois do intervalo.
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1: A Rádio Cidade informa a hora certa.
2: 8h42.
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1: Sertanejo Classe A, seguindo Durval e Davi, vem trazendo A Mão do Tempo. Rodeio Mulher e Viola, do Umbar e Donzete. Eduardo Costa, Nosso Amor é Ouro. Só modão bom. Sertanejo Classe A que segue.
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0: 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A Rádio Cidade informa a hora certa.
1: 9:01. 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
0: A Rádio Cidade informa a hora certa.
1: 9:01. 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
1: Sertanejo Classe A seguindo por aqui. Tem mais, tem Jean Giovanni, Caí no Laço, Daniel Viola e Manuel, Longe do Asfalto, Thales e Conrado, Será que foi saudade? É o Sertanejo Classe A pra ficar juntinho de você.
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1: Sertanejo Classe A por aqui, Jean e Duane. Eu busco uma estrela, será que foi saudade? Ah, coração! Tem intervalo chegando, tem sim, a gente vai rapidão ali, volta já. Trazendo na sequência o Felipe Falcão, Abel e Caim, Delay Dorivan. É muita música boa. Dá pra você pedir a sua, manda sua mensagem aqui no celular da rádio, manda no nosso WhatsApp, manda aquela mensagem que a gente vai tocando junto de você o melhor do sertanejo, Sertanejo Classe A.
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1: 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A Rádio Cidade informa a hora certa.
2: 9:32.
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7: Sertanejo Classe A que segue com Felipe Falcão, Vestido de Seda, o modão bom. O Menino e o Cachorro, Abel e Caim, Tem Delay Dorivan, Tropeiro Velho. Sertanejo Classe A seguindo com você no final de semana.
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1: Dailara, hoje eu sei, tocando aqui no nosso sertanejo, tá demais, hein? Mais um intervalo chegando, rapidão a gente vai pro intervalo. Voltamos aí com o Daniel, tem o Zé Henrique, Gabriel, César Menotti, Fabiano, depois do intervalo.
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0: 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A Rádio Cidade informa a hora certa.
1: 10:03.
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3: Sertanejo Classe A que segue, vem Daniel, Desatinos, Henrique Gabriel, Estrela de Ouro e o César Menotti Fabiano, Fogão de Lenha, no Sertanejo Classe A. Fim de semana com Sertanejo Classe A fica muito melhor.
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1: Sertanejo Classe A, Diego e Gustavo, Remédio Certo. Fechou mais uma? Fechou mais uma. Intervalo por aqui, a gente volta já.
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1: 10h20.
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1: Sertanejo Classe A seguindo por aqui. Vem o som do Edson e Hudson. Chora peito. É o modão bom. Matão e Matias, você vai gostar. Tem Divino Donizete por aqui também. Carta sem remetente. Segue Sertanejo Classe A.
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1: César e Paulinho, Viajante Solitário, Carta Sem Remetente, foi antes dessa. E agora tem intervalo e a gente volta já depois do intervalo com as saideiras de hoje, fechando o nosso Sertanejo Classe A depois do intervalo.
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4: 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A Rádio Cidade informa a hora certa.
5: 10h37.
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1: Vai seguindo Sertanejo Classe A por aqui no final de semana. Tem Renato e Peninha, Eu a Viola e Ela, do Duque Delvan e Espinheira. E ainda Saudade de Nós Dois, com Chico Rei Paraná. É o Sertanejo Classe A, com você, sempre com você.
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1: Ed Brito e Samuel, Mulher Sempre Mulher, Tá Faltando Amor, César e Paulinho, foi o que a gente ouviu por aqui. Tem mais intervalo chegando, rapidão a gente vai ali com os nossos apoiadores. Voltamos trazendo Durval e Davi, Dombar e Donzete, Eduardo Costa, depois do intervalo.
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1: A Rádio Cidade informa a hora certa.
2: 11 horas. 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
1: Sertanejo Classe A, seguindo Durval e Davi, vem trazendo A Mão do Tempo. Rodeio Mulher e Viola, do Umbar e Donzete. Eduardo Costa, Nosso Amor é Ouro. Só modão bom. 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
4: 11:20.
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2: Sertanejo Classe A seguindo por aqui, tem mais, tem Jean Giovanni, Caíno Laço, Daniel Viola, Emanuel, Longe do Asfalto, Thales e Conrado, Será que foi saudade? É o Sertanejo Classe A pra ficar juntinho de você.
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1: Ei, parceiro, essa machuca.

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1: Sertanejo Classe A por aqui, Jean e Duane. Eu busco uma estrela, será que foi saudade? Ah, coração! Tem intervalo chegando, tem sim, a gente vai rapidão ali, volta já, trazendo na sequência o Felipe Falcão, Abel e Caim, Delay Dorivan. É muita música boa. Dá pra você pedir a sua, manda sua mensagem aqui no celular da rádio, manda no nosso WhatsApp, manda aquela mensagem que a gente vai tocando junto de você o melhor do sertanejo, Sertanejo Classe A.
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4: A Rádio Cidade informa a hora certa.
1: 11:36.
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1: Sertanejo Classe A que vai seguindo com as saideiras por aqui, fechando a nossa sequência deste final de semana. Vem Ginigeno, Pescaria, tem Darli Darleno com Trio Batidão, Renúncia de Amor, Christian Ralph, Camisa Manchada e ainda Trio Parada Dura, As Andorinhas. Tô indo, um grande abraço pra você, nos encontramos no próximo Sertanejo Classe A. Até lá, tchau.
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0: 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A Rádio Cidade informa a hora certa.
1: Meio-dia e um. 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
2: Fala aí, gente boa! E aí, como é que tá seu sabadão? Como é que tá seu final de semana? Espero que tudo ótimo por aqui, só alegria, felicidade geral, 12 por 8. Eu sou o De Luca, juntos para começar mais um programa. Hoje, sabadão, dia 8 de agosto. Hoje é dia do pároco e dia nacional dos elos internacional da comunidade Lusíada. O nosso abraço, nosso carinho, nosso respeito a cada um que comemora o seu dia nesse 8 de agosto. A partir de agora, a seleção das melhores músicas, tudo o que rola de melhor no Brasil e no mundo. Preparamos aquela programação super especial para emocionar, para cantar, para divertir, para sacudir o seu final de semana só com os melhores sucessos. E eu já vou trazendo a primeira de hoje com Cleiton e Romário e Zé Felipe. Se eu te perdoar.
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só começando, hein, o nosso sabadaço e agora com Pericão e Ferrugem, que lançaram em 2025 a música Foguete, a primeira parceria deles. E essa faixa faz parte do projeto e turnê As Vozes, que acabou unindo essas duas gerações do samba e pagode. Bora curtir.

0: Rony Henrique e Diego juntos, Esqueci Você, Pericão, Ferrugem, Foguete, Gustavo Lima, Retrovisor, pra gente abrir as primeiras de hoje aqui do Sabadaço, que volta já já, hein?
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2: A Rádio Cidade informa a hora certa.
3: Meio-dia e 17.
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Zoom pra gente fugir com Edson e Hudson, papel de homem. Passou por aqui Diego e Arnaldo, Rio Negro e Solimões, caminhonete inteira. E Thalita Mel com chão de avião e o Melzinho. Segura aí, viu? Rapidinho, só tomar uma água e daqui a pouquinho o nosso Sabadaço continua agitando seu final de semana daqui.

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1: 12:32.
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Esse é o som pra gente curtir do Elton John. E é o seguinte, vamos falar do Jota Quest. Lançou no ano passado a faixa Valeu o Dia no álbum De Volta ao Novo, volume 2. Esse projeto celebrou 25 anos de história da banda. Bora curtir os mineirinhos?

0: Kleber e Cauã e o Foguinho, Jota Quest, Valeu Di e Elton John pra gente curtir com Dua Lipa aqui na programação. E daqui a pouquinho já volto, já trazendo mais uma sequência sensacional aqui no seu final de semana.
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3: 12:46.
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0: Texana 37, Traia Véia Certeza, Gilcinho, O Que Eu Faço Agora e Zé Neto Cristiano com Barulho do Foguete, música de outubro de 2023, pra gente fechar mais uma sequência. Sabadão só faz uma pausa e daqui a pouquinho a gente continua.
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1: 1:03. 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

0: Mariana Fagundes.
1: Esse é o som do Geninho, o peão todo tatuado com Mariana Fagundes. Teve ainda Gustavo Mioto impressionando os anjos, música de março de 2018, linda essa música, e Maneva com Me Leva, pra gente fechar mais uma sequência. Sabadão só faz uma pausa e daqui a pouquinho a gente continua.
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1: Gustavo Mioto impressionando os anjos, música de março de 2018, linda essa música, e Maneva com Me Leva, pra gente fechar mais uma sequência. Sabadão só faz uma pausa e daqui a pouquinho a gente continua.

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5: Vamos curtir mais música agora com Gian Giovanni, Bruno e Marrone. Me faz odiar.

0: Ana Castela e Zé Felipe, pelo menos na música juntos. Eu Só Quero Você. Grupo Menos é Mais, Simone Mendes, Pedro Pecado e Alex Warren com Ordinary. Daqui a pouquinho eu já volto, já trazendo mais uma sequência. Sabadaço no ar.
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3: 1:34.
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Esse é o som do Fernando e Fabiano, Panda, não é só terminar. Vamos falar do Marcelo Falcão, que lançou a faixa Legado, que traz uma participação póstuma e inédita do Chorão, o eterno vocalista do Charlie Brown Jr. A música é uma grande homenagem ao amigo e só foi possível porque Falcão teve acesso a arquivos originais guardados pela família de Chorão por vários anos. Bora?

0: Esse é o som do Lucas e Igor e sucesso Flash, Marcelo Falcão, Legado, com participação do Chorão e Fernando e Fabiano e o Panda. Daqui a pouquinho já volto já trazendo a última sequência.
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3: 1:47.
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E na última de hoje, a Simone Mendes com Saudade Proibida, pra gente fechar mais um sabadaço. Obrigado, gente, pelo carinho, pela audiência, pelo prazer da sua companhia em mais um final de semana. Eu, Deluca, tô indo prometendo voltar no próximo sábado, se Deus quiser, com muita moda boa pra agitar seu fim de semana. Beijo no coração, fica com Deus e até a próxima, hein? Tchau, tchau. Sabadão.

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1: A Rádio Cidade informa a hora certa.
2: 2:02.
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0: 2:16.
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1: A Rádio Cidade informa a hora certa.
2: 2:31.
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2: 2h45.
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1: A Rádio Cidade informa a hora certa.
2: 3:01.
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1: 3:17.
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1: 3:30.
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1: A Rádio Cidade informa a hora certa.
2: 3h46.
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1: A Rádio Cidade informa a hora certa.
2: 4 horas.
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0: 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A Rádio Cidade informa a hora certa.
2: 4:29.
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1: A Rádio Cidade informa a hora certa.
2: 4h58.
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1: A Rádio Cidade informa a hora certa.
0: 5:27.
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1: A Rádio Cidade informa a hora certa.
2: 6:01. 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

Pai nosso que estais no céu, santificado seja o vosso nome. Venha a nós o vosso reino. Seja feita a vossa vontade, assim na terra como no céu. O pão nosso de cada dia nos dai hoje. Perdoai-nos as nossas ofensas, assim como nós perdoamos a quem nos tem ofendido. E não nos deixeis cair em tentação, mas livrai-nos do mal. Ave Maria, cheia de graça, o Senhor é convosco. Bendita sois vós entre as mulheres, e bendito é o fruto do vosso ventre, Jesus. Santa Maria, Mãe de Deus, rogai por nós, pecadores, agora e na hora de nossa morte. Amém.

ó Mestre, fazei-me um instrumento de vossa paz. Onde houver ódio, que eu leve o amor. 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
1: 6:12.
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1: A Rádio Cidade informa a hora certa.
2: 6h32.
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0: 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A Rádio Cidade informa a hora certa.
1: 7:01.
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0: 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A Rádio Cidade informa a hora certa.
1: 7:31.
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1: A Rádio Cidade informa a hora certa.
2: 8:02.
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0: 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A Rádio Cidade informa a hora certa.
1: 9:02.
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